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2: 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Vamos fazer essa galera sacudir?
3: Vambora, Zezé!
2: O que, que tá faltando então, Luciano?
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2: Então quer ver?